0: El corazón de los dolientes era alegrado. Las voces de niños y jóvenes, de padres y madres, de amigos y espectadores, se unían en agradecimiento y alabanza. La esperanza y la alegría llenaban los corazones. Esta historia nos enseña lecciones importantes. La expulsión de los mercaderes del templo por Jesús simboliza la purificación del corazón humano. Los atrios del templo representaban el corazón lleno de pecado, y al limpiarlo, Jesús mostró su misión de purificar el alma del pecador. Dios quiere y puede limpiar nuestra alma. Pero no forzará la entrada, sino que dice:
1: He aquí, yo estoy a la puerta y llamo. Si alguno oyere mi voz y abriere la puerta, entraré a él.
0: Su presencia limpiará y santificará el alma de manera que pueda ser un templo santo para el Señor. Entreguemos nuestras vidas a Dios para que Él haga su obra en nosotros. Espero que hayan disfrutado de esta historia y nos vemos el próximo sábado con más milagros de Jesús. 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
2: 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Es un gusto poder estar juntos nuevamente en este espacio de testimonios. Ustedes saben que en este ministerio, detrás de cámaras, existen muchas vidas, historias, testimonios, voluntarios y misioneros que por amor del Señor Jesús ponen al servicio sus talentos y sus dones. Así es como hoy tenemos la visita de un invitado muy especial que, transformada su vida, vino a ser servidor en este ministerio. Queremos dar una cordialísima bienvenida a nuestro querido Tiago Ferreira da Silva. Discúlpame. Bienvenido.
3: Tranquilo, doctora. Muchas gracias por el privilegio de poder compartir un poco de nuestra trayectoria aquí en Salud Adivini.
2: Amén. ¿Cómo te sientes?
3: Bien, doctora. Salmo 107 dice que nosotros tenemos que glorificar al Señor a través das obras que hizo em nossa vida. Devemos repassar este conhecimento a outras pessoas.
2: Assim é, meu querido Tiago. E para que nossa audiência te conozca um pouco mais, coméntanos, por favor, quem é Tiago Ferreira da Silva? Onde começou tua história antes de Saluda de Venir?
3: Perfeito. Primeiro, sou brasileiro e vocês já perceberam, não? Então, já me perdoam por ele espanhol. Mas eu sou uma pessoa que estou buscando o caminho celestial. E sempre me gostou muito de investigar a causa das coisas. Sempre tive o interesse de saber o que está por detrás disso. Isto foi um pontapé para a formação que tive e para o caminho até aqui.
2: E, em el principio, como começou esta situação desde tu hogar? Como conociste o Evangelho?
3: Esta é uma excelente pergunta, doutora. Eu nasci em uma família cristiana, por uma parte, e de outra, com o nome de cristianos. Então, por parte de meu papá, minha família tem muitos laços com a bruxaria, com feitiçarias. E por parte de minha mamá, graças ao Senhor, temos muitos laços com um catolicismo autêntico, vamos assim dizer. Então, isto que me guardou em muitos perigos na vida.
2: Querido hermano, entendo que tu eres licenciado em nutrição. Onde começou tu formação? Em que universidade?
3: Então, eu me formei na Universidade Adventista, em Brasil. Há um polo que quedava mais ao norte, à costa, se chama Faculdade de Bahia, a Universidade Adventista de Bahia, e aí me formei. Então, foi um privilégio enorme, mas também com muitos desafios, doutora.
2: Estudar ali não ha devido ser muito fácil por os custos.
3: Sim, de hecho, como falei para vocês, tuve uma criação um pouco complicada, e em certo sentido financeiro, tínhamos poucos recursos. Então, tinha um sonho, depois que conheci a verdade adventista, em estudar na universidade adventista. Mas custava mais ou menos 1.100 reais, e nós outros éramos 7 pessoas, e ganhávamos 1.700, as 7. Wow. Ou seja, era algo impossível. Mas o Senhor proveu.

0: E o Senhor proveu a oportunidade de estudar em esta universidade.
1: Amém.
0: De graça. Não paguei nada por isto.
1: Amém. Durante tu formação, ocorreu algo que foi trascendental em esse processo de formação que tem o Senhor com seus filhos?
0: Sim, sem dúvida, doutora. E creio que passaste por isso também na universidade. Uma coisa é a teoria. Há muitos conhecimentos técnicos, mas nem todos eles são buenos. E uma das grandes decepções na universidade foi que tinha uma mente adventista. Já tinha uma mente formada adventista, já era vegetariano, já entendia sobre os 8 remédios naturais. Isto foi muito importante para a minha vida. Um dia estava falando com o ancião da igreja e me falou de um tal de 8 remédios naturais que poderia sanar as pessoas. E eu pensei, uau, isto é interessante e é natural, qualquer pode ser. Mas na universidade vi que não era assim. Então, tive muitos problemas para mencionar. Se diz que na nutrição tradicional, de que uma pessoa tem que comer 3 comidas principais e 3 colações. Este para mim sempre foi um problema, porque creia de que não, em o Espírito de Profecia, em la Bíblia, as pessoas comiam 2 vezes ao dia, ou se não 3.
1: Assim.
0: Estavam vivendo e não faz sentido de que seja 5.
1: Tu eras então vegetariano aún antes de entrar à la facultad.
0: Sí.
1: Con expectativas de ver resultados en los pacientes tratados a través de la nutrición. Pero veías una contradicción, entiendo, ¿verdad?
0: Esta fue la segunda decepción, doctora. Porque como te hablé, me gustaba mucho de entender la causa de las cosas y cómo resolver. Entonces me fui a la universidad porque pensaba, ahí voy a aprender cómo a través de la nutrición puedo ayudar a una persona a sanar de diabetes, de presión arterial elevada, quizás de cáncer. E aí foi o primeiro choque. Em la nutrição tradicional não há cura para a diabetes, se maneja. Para a pressão arterial, se maneja. Para o câncer, nem imaginar de que há uma cura para o câncer. Isto foi uma frustração tremenda, porque pensei que entre nós outros tivéssemos conhecimento da parte do Senhor suficiente para apoiar estas pessoas.
1: Bueno, finalmente te egresaste, te titulaste, pero llegaste a la red a devenir. ¿Qué cambio hizo en ti el poder ser misionero allí en Salud a Devenir, donde fue el lugar de mayor aporte que tú hiciste?
0: Esta fue la solución de mis frustraciones de la facultad, porque salí con muchas dudas, mucho conocimiento técnico y con pocas esperanzas. Hasta que cuando venía a Salud a Devenir aquí en Bolivia y cuando vi que había otros doctores, otras personas que trataban a los pacientes de manera natural y tenía éxito, para mim foi a maior alegria, sinceramente, doutora, durante todo o tempo que estive aqui, foi ver que pessoas com diabetes, pessoas com pressão arterial e até mesmo com câncer, têm uma chance.
1: A glória é para o Senhor. Então, como que reaprendiste? Como foi isso?
0: Sim, justamente, tive que reaprender todo o processo. Então, nos dedicamos muito a prescrever dietas, a calcular macronutrientes, calcular quantas calorias a pessoa necessita por dia. Isto tem importância em alguns sentidos, mas não é mais importante que uma alimentação sana, bom descanso, sol, exercício. Isto cambia toda a vida. Os macros não cambiam. Então, doutora, o mais importante em Salud a Devenir foi ter uma segunda escola que Cristo me proporcionou.
1: Amém. Então, a escola ali, na Universidade Adventista, não foi tudo. Por que tu crees que houve essa discrepância de conhecimento?
0: Em el tempo que estudava aí, eu pensava que era muita negligência deles, mas depois me dei conta es que estamos em um sistema. Todas as universidades têm que prestar contas às universidades superiores, aos institutos de educação superiores de seu país. Então, o que fazem eles é passar aquilo que já lhe mandam passar. Não tem como ir de aí. A única alternativa seria ter uma licenciatura à parte, sem licenciamento. Então, há em grande medida a mão do inimigo, de certa maneira, na educação em todos os ramos da vida.
1: E é assim, meu querido Tiago. Coméntame, e como han sido tus atividades? Que é ser missionário? Comenta para todos nossos amigos, que significa ser missionário licenciado em nutrição, ali em Salud a Devenir? Que atividades realizabas?
0: Isto é interessante, doutora, porque em Salud a Devenir passamos por todos os processos possíveis. Isto foi muito bom. Limpiamos, cultivamos, trabalhamos com as mãos em construção, apoiamos